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4: O Momento 3, com datas importantes da semana, celebra a musicalidade de Gonzaguinha, Beth Carvalho e Nana Caymmi. Gonzaguinha faleceu aos 45 anos no dia 29 de abril de 1991, após sofrer um acidente de carro. O compositor teve canções censuradas durante a ditadura militar e ganhou destaque na luta pela liberdade. Beth Carvalho nos deixou no dia 30 de abril de 2019. A cantora ajudou a divulgar compositores anônimos, levou ao público a arte popular e ficou conhecida como a madrinha do samba. No dia 1 de maio de 2025, Nana Caymmi morreu no Rio de Janeiro. Em mais de 60 anos de carreira, ela conquistou enorme prestígio ao cantar grandes clássicos da música nacional. Você ouve agora O Que É, composição e interpretação de Gonzaguinha. Dança da Solidão, de Paulinho da Viola, na voz de Beth Carvalho. Resposta ao Tempo, de Cristóvão Bastos e Aldir Blanc, com Nana Caymmi.
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1: Esse foi o Momento 3. Produção Ricardo Walter, locução Marli Arboleia, sonoplastia Messias Melo.
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1: 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Maria Gadu, de Beto Guedes e Ronaldo Bastos, Amor de Índio.

Milton Nascimento e Marina Machado, de Milton Nascimento, Benalobo e Kiko Continentino, Imagem e Semelhança. Raul Seixas, de Raul, Metamorfose Ambulante.

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1: Fala aí, presidente.
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0: Hoje o Roda de Choro comemora os 30 anos de estrada do grupo Choronas, com os discos que marcaram a sua trajetória. Formada atualmente pelas instrumentistas Ana Cláudia César, Paola Pichersky, Cibele Palopoli e Miriam Capua, o Choronas dedica-se à valorização do primeiro gênero instrumental urbano do Brasil. Cavaquinista e fundadora do grupo, Ana Cláudia César conta como se aproximou do choro.
1: Uma história bem bacana, porque eu morava em Pinheiros, né, em São Paulo. Existia o Clube do Choro, que era um bar. E eu era menina e passava por esse bar, essa rua, que era muito famosa. Era tão famoso esse bar que uma vez por mês fechava-se a rua para fazer um evento de choro, que era o evento do Clube do Choro. E eu frequentava. E aí eu já tocava violão, comecei a me interessar por cavaquinho. E sou autodidata no cavaquinho. Eu via muitos grupos nesse bar e não tinha mulher tocando. E eu, com a minha ingenuidade de menina, pensava assim, mas por quê? Só homem toca uma música tão bacana. Não, eu quero tocar essa música. E comecei a me interessar pelo instrumento e pelo gênero. E foi assim que tudo começou.
0: Paola Pichersky, violonista de 7 cordas, conta como o choro e as choronas entraram em sua vida.
2: Então, o choro, quando eu estava estudando música, eu ganhei de uma professora, da Marisa Ramírez, um álbum de partituras para violão solo de um compositor que chamava Armando Neves. E eu ouvia, assim, pedindo para as pessoas tocarem, porque eu não conseguia tocar ainda, né? Eu não estava num nível de instrumento que eu conseguisse tocar. E aí, coincidentemente, esse compositor depois virou objeto da minha pesquisa de mestrado, né? Então esse foi o primeiro contato, e depois eu ouvia, né? Claro, dentro do repertório, ouvia Pixinguinha, adorava ouvir. Gostava muito de Jacó do Bandolim. E depois, definitivamente, entrou quando eu conheci a Ana Cláudia num curso de pós-graduação. Eu tinha um duo de flauta e violão com a Gabi Machado, que era flautista da primeira formação. E aí, quando a gente encontrou a Ana, ela veio com esse convite de fazer um grupo de mulheres. Ela já tinha a ideia do nome, enfim. Aí entrou definitivamente, não saiu nunca mais, né?
0: Vamos começar o programa ouvindo Receita de Samba, de Jacó do Bandolim, faixa do primeiro disco do grupo, gravado no ano 2000. Interpretada por Ana Cláudia César no cavaquinho, Paola Pichersky no violão de 7 cordas, Gabriela Machado na flauta transversal e Roseli Câmara na percussão.

0: acabamos de ouvir Delicado, de Valdir Azevedo, e Segura Ele, de Pixinguinha e Benedito Lacerda, com Ana Cláudia César ao cavaquinho, Paola Pichersky no violão de sete cordas, Gabriela Machado na flauta transversal e Roseli Câmara na percussão. E antes ouvimos Receita de Samba, de Jacó do Bandolim, todas gravadas no disco Atraente, primeiro álbum do grupo Choronas. A percussionista Miriam Capua conta como Choronas cruzou a sua carreira musical.
1: Ele entrou através de uma amizade com a cavaquinista Ana Cláudia César. Eu sempre fui do samba, né? Eu gostava muito de samba, toquei em escolas de samba. A percussionista anterior, que foi minha aluna, ela teve que fazer outras coisas, me indicou. Então a Ana Cláudia, e já era uma amiga minha, né? Então foi muito gostoso o nosso início aí. Ela me convidou e eu entrei.
0: Cibele Palopoli, flautista na atual formação do Choronas, fala sobre seus primeiros contatos com o choro e com o grupo.
2: A Choronas tem uma história legal, porque, enfim, eu sou a integrante mais recente da formação atual do grupo. As Choronas já estão comemorando 30 anos de existência. E eu tenho 36 anos, então eu lembro quando eu era estudante, elas já estavam viajando, gravando discos. E quando eu tinha mais ou menos, acho que uns 13, 14 anos, eu morava em Peruíbe e elas fizeram um show em Santos, que é mais ou menos próximo, né? Enfim, umas duas horinhas de estrada. E naquela ocasião, minha mãe levou eu e minha irmã para ir assisti-las na choperia do Sesc Santos. Foi um evento que foi comentado pelo Clube do Choro de Santos. E aí eu lembro de ter assistido, foi muito marcante aquele show. Comprei dois discos, elas deram autógrafos. E mais de 10 anos depois que eu entrei no grupo, né? Então foi bem significativo aquele show para mim. E toda a trajetória do grupo, né? Quatro mulheres. Hoje em dia tem mais grupos, mas naquela época era muito difícil ver um grupo só integrado por mulheres. E mulheres tocando instrumentos como violão, percussão. Porque geralmente flauta, piano, esses instrumentos a gente até encontra mais mulheres, né? E então acho que foi bem bacana esse encontro com o grupo lá atrás. E décadas depois eu me juntar a elas.
0: Continuando Roda de Choro, vamos ouvir o Boêmio, composição de Anacleto de Medeiros, gravada em 2008 no disco O Brasil Toca Choro, interpretada pelo grupo Choronas.

Acabamos de ouvir Aeroporto do Galeão, de Altamiro Carrilho. E Edgar Foi à Feira, de Luiz Pardal. Com Ana Cláudia César no cavaquinho, Paola Pichersky no violão de sete cordas, Roseli Câmara na percussão e Gabriela Machado na flauta. E antes ouvimos o Boêmio, composição de Anacleto de Medeiros, todas gravadas no disco O Brasil Toca Choro, do grupo Choronas. Música.

0: contam como criaram choronas 30 anos atrás.
1: Então, aí eu tinha a ideia na cabeça, vou montar um grupo de choro, eu vou tocar cavaquinho e vai chamar choronas, porque o homem que toca choro chama chorão, a mulher que toca choro chama chorona. E aí eu tava fazendo um curso de especialização em educação musical. E tinha muitas mulheres nesse curso. E eu comecei a perguntar uma a uma: você toca qual instrumento? Você quer tocar choro? Aí todo mundo falava: choro? Não, não sei tocar. Até que eu achei duas meninas que tocavam música erudita, que era a Paola, tocava violão, seis cordas, e a Gabriela, que tocava flauta. E elas tocavam junto num duo que tocava música erudita. Eu cheguei pra elas e falei assim: olha, eu tenho uma ideia de montar um grupo de choro. Chorona, já falei pra elas direto. E vocês não querem experimentar? E eu lembro a Paola perguntando assim: é tranquilo? É fácil? Eu falei: super tranquilo. E ela acreditou. Foi desse jeito.
2: Então, exatamente há 30 anos atrás, foi quando eu conheci a Ana nesse curso. Foi super bacana, porque ela já vinha com essa ideia do: ah, eu quero montar um grupo de mulheres, já tem um nome, vai chamar Choronas. E eu vinha da música erudita, a Gabi também. A gente falou: ah, vamos ver. E era final de semestre. Aí a Ana entregou umas partes pra gente, né? E a gente estudou. E quando a gente voltou pra dar seguimento, né, no curso da pós, a gente começou a ensaiar. E foi super interessante, uma história muito bacana, porque a Ana dava um curso no Sesc Pompeia e ela falou assim pra gente: vamos divulgar meu curso lá no Sesc? E a gente tinha 6 músicas que a gente sabia tocar de choro, né? E a gente ficou num recuo que tem lá no Sesc Pompeia, aqui em São Paulo, e tocava 6 músicas, dava mais ou menos uma meia hora, enchia de gente assistindo, tadana, e a gente parava de tocar, o público circulava. Aí daqui a 20 minutos a gente tocava de novo as mesmas músicas. E a gente ficou uma tarde inteira assim. E nisso veio uma senhora falando assim: ah, eu sou em Botucatu, tem o tênis clube de Botucatu, vai inaugurar daqui a um mês, vocês têm agenda? Aí a gente falou: claro que a gente tem agenda, estamos disponível. E nesse um mês, então, a gente arrumou uma percussionista, levantou o repertório, e aí foi o ponto de partida do grupo mesmo. Choronas. Muito legal, né?
0: Continuando Roda de Choro, vamos ouvir Tico Tico no Fubá, de Zequinha de Abreu, interpretada pelo grupo Choronas.

0: acabamos de ouvir Choro de Domingo, composição de Maicira Trevisan, e Samba do Arnesto, de Adoniran Barbosa e Alocim, com Maicira Trevisan nas flautas, Miriam Capua na percussão, Paola Pichersky no violão de sete cordas e Ana Cláudia César no cavaquinho. E antes ouvimos Tico Tico no Fubá, de Zequinha de Abreu, todas registradas no disco Choronas em Sampa, gravado em 2018. Cibele e Paola falam sobre a alegria de trabalhar com mulheres.
1: Eu acho que a mulher, ela tem uma visão mais amorosa, talvez, mais delicada. Uma visão um pouco diferente, né, do que trabalhar com homens. Já toquei muitos grupos só integrados por homens, eu sendo a única mulher, grupos mistos, enfim. Eu percebo que nas Choronas tem um nível de preocupação, de detalhamento maior. Não digo somente na parte musical, mas também toda a parte da produção, a preocupação com figurino, a preocupação com estética, né, postura no palco, os bastidores também, né, o camarim, toda a nossa produção que é feita por mulheres. É uma alegria muito grande participar desse time.
2: E nesse caso, agora, nesse período que a gente está agora, a gente tem uma equipe que é composta, em sua maioria, por mulheres. Porque a nossa equipe não é só o quarteto, né? Para isso acontecer, tem um monte de coisa. Então, a nossa produtora executiva, Clarissa Pado, é uma mulher. A nossa produtora local, quando a gente viaja para alguns lugares, a pessoa que vai com a gente, a Lu Abram, também é uma mulher. A fotógrafa que acompanha a gente, a Sâmia, também é uma mulher. A arranjadora desse CD também é uma mulher. Então, é uma força feminina que é muito tranquilizadora, acolhedora. Você está num espaço seguro. Faz muita diferença.
0: Miriam fala sobre as mulheres na percussão.
3: Eu tive uma larga experiência em escola de samba e na percussão antigamente, hoje não. Hoje até as mulheres estão em destaque na percussão. Acho muito interessante isso. Antigamente era mais uma coisa masculina e nem por isso, né, eu estou muito bem recebida e eu percebo que é diferente, é uma tratativa diferente, é uma coisa assim mágica. Então, por isso eu curto muito hoje em dia essa questão da percussão feminina.
0: Continuando Roda de Choro, vamos ouvir Ingênuo, de Pixinguinha e Benedito Lacerda, com as Choronas.

0: Acabamos de ouvir Choronas, composição de Alê Ferreira. E Sarau para Radamés de Paulinho da Viola, com Gabriela Machado na flauta, Roseli Câmara na percussão, Paola Pichersky no violão de sete cordas e Ana Cláudia César no cavaquinho. E antes ouvimos Ingênuo, composição de Pixinguinha e Benedito Lacerda, todas gravadas em 2003 no disco Choronas Convida. Violonista de sete cordas Paola Pichersky fala sobre a identidade das choronas.
1: Uma das coisas que eu gosto muito da identidade das choronas e que está presente em todos os álbuns é a vontade que a gente teve no início e que a gente tem até hoje, que é de juntar da onde a gente veio e para onde a gente vai, que é a tradição, o que as pessoas já fizeram antes de nós, e a gente apontar para frente o que a gente está fazendo que possa inspirar outras pessoas. Em todos os CDs tem composições de autores pilares, Pixinguinha. O primeiro CD chama Atraente, que foi em homenagem a Chiquinha Gonzaga. Homenagem a uma mulher, a primeira chorona da história da música brasileira, né? E juntamente, por exemplo, com Hermeto Pascoal, no primeiro disco. Ou Chico Buarque. Em todos os discos tem isso.
0: Terminar o primeiro Roda de Choro, que celebra os 30 anos de carreira do Grupo Choronas, ouvindo Gaúcho, Corta Jaca, de Chiquinha Gonzaga.

0: Encerramos o primeiro Roda de Choro em homenagem ao Grupo Choronas, ouvindo Gaúcho, Corta Jaca, de Chiquinha Gonzaga, interpretado por Ana Cláudia César no cavaquinho, Paola Pichersky no violão de sete cordas, Gabriela Machado na flauta transversal e Roseli Câmara na percussão. No próximo programa, vamos conhecer o álbum Alma Feminina, lançado em 2026, para celebrar os 30 anos de estrada das Choronas. O Roda de Choro é uma realização da Rádio MEC, com produção e roteiro de Samanta Ribeiro, operação de áudio de Lucas Alexandre, sonoplastia de Silas Mendes e coordenação de produção de Adriana Ribeiro. Este programa contou com pesquisa realizada na discoteca das rádios MEC Nacional e no site da Casa do Choro. Eu sou Raquel Ricardo e espero você no próximo Roda de Choro.
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1: Beto Guedes, de Milton Nascimento e Fernando Brant, Roupa Nova.

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0: loucura agora.
1: Zeca Pagodinho e Dudu Nobre. De Pagodinho, Jessé Pai, Carlos e Beto Gago, Faixa Amarela. Antes teve Zé Ramalho, música dele, Avô Rai. Ney Matogrosso, de João Ricardo e Paulo Mendonça, Sangue Latino.

0: Mariana Aidar, música dela, Duane e Nuno Ramos, Aqui em Casa. Lulu Santos, dele Nelson Motta, De Repente Califórnia.
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0: Fagner, de Flor Bela, Espanca, e Fagner, Fanatismo.

Belchior, de Belchior, fotografia 3x4. Antes teve Rita Benedito, de Jorge Benjor, vendedor de bananas. 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Adriana Calcanhoto, música dela, Vambora.

Seu Jorge, de João Nogueira e Paulo César Pinheiro, Minha Missão. Dominguinhos, de Gilberto Gil e Dominguinhos, Lamento Sertanejo. 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Chico Buarque, dele, Toquinho e Vinícius de Moraes, Samba de Orli.

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1: Alô, amigas e amigos da Rádio Nacional, um prazer imenso estar na sua companhia a partir de agora. Meu nome é Gilson Santa Fé e a gente segue aí trazendo para você os Paralamas e Pitty de Herbert Viana, Tendo a Lua.

0: Muito bem, Marina Lima, Fugaz, de Marina e Antônio Cícero. Ednardo, Pavão Misterioso, de Ednardo.
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0: E agora os tribalistas, Diáspora.
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Aí valeu, Belchior, Divina Comédia Humana, de Belchior, Rodrigo Alarcon e Abacaxepa, de Rodrigo Alarcon, Apesar de Querer. 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Lenine, de Lenine, Dudu Falcão, Todos os Caminhos.

0: Vanessa da Mata e Renato Russo por enquanto. Tim Maia do Tim, réu confesso.
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0: Zélia Duncan, Alma, de Arnaldo Antunes e Pepeu Gomes.
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Geraldo Azevedo, de Azevedo e Nilo, Dona da Minha Cabeça, Marisa Monte, de Marisa Monte, Pedro Baby Antunes, Vilarejo. 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Elis Regina.

Aí foi Elis Regina, agora tá, de Tunai, Sérgio Natureza. Valéria Oliveira, em Balança, de Luiz Gonzaga e Zé Dantas.

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1: É muito bom ter a sua companhia aqui na Rádio Nacional. Para curtir comigo, Caetano Veloso, a música dele, A Luz de Tieta.
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1: Gilberto Gil, do Gil Andar com Fé. Roberta Sá de Dorival Caymmi, A Vizinha do Lado.
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1: Presença de Maria Bethânia interpretando Caetano, Esse Cara.

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1: E aí, valeu, João Bosco de Bosco Aldir Blanc, Kid Cavaquinho, Paulinho Mosca de Paulinho Mosca, pensando em você.
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1: Nós quatro do Chico, deixa a menina.

0: 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Oi, mamãe, como é gostoso mamar.
1: Alexandre Leão, Beck em Bahia, de Gilberto Gil. E Rita Lee, de Rita Lee Roberto de Carvalho, Banho de Espuma.
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1: Lô Borges, Equatorial, de Lô Beto Guedes e Márcio Borges.

Alceu Valença, Tropicana, de Alceu e Vicente Barreto. Lô Borges, de Lô, Beto Guedes e Márcio Borges, Equatorial. Lô Borges e Samuel Rosa, de Lô e Bastos, O Trem Azul.

0: coisa.
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2: O Rapa e Maria Rita de Marcelo Yuca, O Que Sobrou do Céu.

0: quebro.
1: Joana D'Arc, de Lenine, Carlos Zenon, Vergo Mais Um Quebro, e Gal Costa, do Chico, Samba do Grande Amor. 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Chico César, A Primeira Vista, autoria de Chico César.

0: Obrigado.
1: Cazuza, de Arnaldo Brandão e Cazuza, o tempo não para. E Vanderly, de Vanderly Breu. Paula Toller, de Herbert Viana e Paula Toller, Nada por Mim.

0: Nando Reis, música dele, Sou Dela e Céu, Cangote.
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0: Zé Cabaleiro, Proibida Pra Mim, de Chorão, Marcão, Champião e Pelado.

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1: Roberta Sá, de Rafael Rocha, Delírio.

0: Tony Horta, aquelas coisas todas, e ainda Nath Roots. Do Djavan, Dorondô.
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0: Belchior, música de Belchior, comentário a respeito de John.

Alceu Valença, Anunciação de Alceu Valença, Milton Nascimento e Lô Borges, de Milton Bastos, Cravo e Canela. 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Frejá, amor para recomeçar, de Frejá Maurício, Mauro Santa Cecília.

Cláudio Zoli, do Djavan e Caetano, Linha do Equador e Frejá, Amor para Recomeçar de Frejá, Maurício Barros e Mauro Santa Cecília. 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E você ligado na Rádio Nacional, curte comigo Djavan e Cassiano, de Cassiano e Paulo Zinanovski, Coleção.

0: Rápido. 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
1: Muito bem, Marcelo Genesi, veja Margarida, música de Vital Farias.

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1: E a gente segue agora com Maria Rita de Davi Moraes, Fred Camacho, Marcelinho Moreira. Cutuca!

Orquestra de Sopros da Proarte, de Baden, Paulo César Pinheiro, Pai. E Criolo, Lá Vem Você, de Criolo. 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Milton Nascimento, Caçador de Mim.

Os Paralamas, de Jorge Benjor, País Tropical. E Lulu Santos, de Lulu e Bota, De Repente, Califórnia. 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Adriana Calcanhoto, de Adriana e Antônio Cícero, Pelos Ares.

0: Ângela Rorô, Simples Carinho, de João Donato Bel Silva, e Marisa Monte, de Marisa Monte Pretinho da Serrinha e Raquel Luz, Feliz, Alegre e Forte.
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0: Martinália e Caetano, Pé do Meu Samba, de Caetano.

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1: Olá, ouvinte nacional, muito bom dia para você, muito obrigado pela sua companhia, você que está aqui em Brasília, São Paulo, Recife, Rio de Janeiro e São Luís do Maranhão, ligados aqui na Nacional. Eu sou Milton Rocha e apresento para você o melhor da música brasileira. Hoje começamos com Gilberto Gil.

0: Você ouviu Rita Benedito de Vanderly contra o tempo, João Bosco de João Bosco e Aldir Blanc, Linha de Passe. Abrindo o bloco, Gilberto Gil, dele mesmo, Realce.
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0: Eu trago agora Paralamas do Sucesso.

Ouvimos Chico Buarque, de Chico Buarque de Holanda, Feijoada Completa. Marina Lima, de Roberto Carlos, Por Isso Corro Demais. Paralamas do Sucesso, de Herbert Viana, Me Liga. Eu trago agora para você Roberta Campos, de Caetano Veloso, O Leãozinho.

Tivemos aí Djavan, dele mesmo, Eu Te Devoro. Antes, Tiago York, de Celso Fonseca e Ronaldo Bastos, Sorte. Ed Mota, de Bombom e Ed Mota, Solução. 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Vamos ouvir agora Fagner,

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0: Valeu!

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0: Valeu!
1: Valeu, gente!
2: Ouvimos Zeca Pagodinho e Martinho da Vila juntos em Mulheres. Antes, Carla Sabad, Caetano Veloso, Baby. A primeira, Fagner. De Cecília Meirelles e Fagner, Canteiros.

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1: Muito bem, estamos de volta na Nacional. Vamos ouvir agora Lucas Santana.

Você ouviu Zé Ramalho, de Zé Ramalho ao seu Valença e Geraldo Azevedo, Táxi Lunar. Antes, Marcelo Genesi, dele Helder Verones, é Miguel Wisnik, Dartier. Abrindo o bloco, Lucas Santana, de Lucas Santana e Guiamabes, Partículas de Amor. 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A Nacional recebe agora Chico César.

Você ouviu Boca Livre de Caetano Veloso e Gilberto Gil, Panis e Cicenses, Roupa Nova, de Cláudio Nuti e Paulinho Tapajós, Sapato Velho. A primeira, Chico Buarque, dele mesmo, Templo.

Ouvimos Alexandre Gruves, dele mesmo, Olhos Azuis. Saguarabira de Saguarabira, Verdades e Mentiras. Abrindo o bloco, Maria Rita, de Marcelo Camelo, Cara Valente. 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Seguimos com Zé Cabaleiro,

Tivemos aí Adriana Calcanhoto, dela mesma, Cariocas. Antes, Milton Nascimento. De Milton Nascimento e Ronaldo Bastos, Nada Será Como Antes. Abrindo o bloco, o Zé Cabaleiro, dele mesmo, Babilon. Você ouve agora Maria Gadu, de Dani Black, Linha Tênue.

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1: Olá, ouvintes das rádios Nacional e MEC. Eu sou Renata Lima e este é o Bate-papo com a ouvidoria, o espaço de escuta cidadã da Empresa Brasil de Comunicação.
2: Eu sou Edson França. Hoje vamos falar sobre a TV Brasil, sua programação e o papel de uma televisão pública que precisa ser relevante, plural e conectada com a sociedade.
3: E eu sou Gal Bastos. A partir das manifestações que chegam à ouvidoria, eu trago aqui a voz do público.
1: Em um cenário marcado pela disputa por audiência e pela repetição de fórmulas prontas, a TV Brasil sustenta um desafio maior: ser relevante sem abrir mão do interesse público.
2: A grade é majoritariamente voltada ao entretenimento, mas com identidade própria, preservando memórias.

0: estimulando reflexão e valorizando a produção cultural do país.
1: Um destaque é o cinema. A TV Brasil democratiza o acesso à cultura ao exibir clássicos, produções independentes e títulos latino-americanos que muitas vezes não chegam à TV comercial.
0: Faixas como Sessão Família, Cine Nacional e Mostras Especiais organizam esses conteúdos e ajudam diferentes perfis de telespectadores a encontrar opções ao longo da semana.
2: Gostaria de parabenizar a emissora pela seleção de filmes. Muitas vezes assisto a produções excelentes que não encontro em outros canais.
1: Esse reconhecimento mostra que a televisão pública é também uma janela de descobertas, revelando obras que fogem do circuito convencional.
2: Queria saber onde posso assistir novamente a novela Maria Madalena. Não consegui acompanhar todos os capítulos.
0: A área responsável informou que, por questões de direitos de exibição, nem todo o conteúdo licenciado permanece disponível sob demanda.
2: Sinto falta de ver reprise de novelas e séries que marcaram a programação.
1: A manifestação contribui para futuras avaliações da grade, sinalizando hábitos de consumo e expectativas de programação.
2: Muitas vezes eu ligo a TV e não sei o que vem depois. Faltam chamadas e avisos sobre os próximos programas.
1: É uma observação estratégica. Avisos em tela e chamadas que informem o que está no ar e o que vem na sequência são essenciais.
0: Esses recursos ajudam a reter audiência, valorizam a grade, tornam a experiência mais dinâmica e divulgam estreias e conteúdos de utilidade pública.
1: Ter bons programas é essencial, mas comunicar bem a programação também faz parte da qualidade de uma televisão pública atenta.
0: No esporte, a TV Brasil ocupa espaço relevante ao transmitir competições pouco valorizadas em redes comerciais, como o futebol feminino.
2: Parabéns pelas transmissões do futebol feminino. É um conteúdo importante e difícil de encontrar em outros canais.
1: Esse reconhecimento mostra que a comunicação pública também é responsável por abrir espaço para modalidades historicamente invisibilizadas.
2: Gostava muito do estádio e senti falta com a entrada do trio de ataque.
0: O comentário mostra como mudanças na grade esportiva despertam comparações, enquanto o trio de ataque amplia o espaço para análise crítica e plural.
2: Gostaria de parabenizar a EBC pela estreia do trio de ataque. Gosto muito do programa porque os apresentadores têm análises bem fundamentadas, objetivas e diretas sobre o mundo esportivo, além de dicas culturais e históricas que enriquecem nossa visão sobre o esporte e sobre o mundo em geral.
1: A renovação faz parte da televisão, mas a memória afetiva do telespectador também precisa ser considerada. No conteúdo infantil, a TV Brasil valoriza produções educativas, lúdicas e formativas, pensadas para o desenvolvimento das crianças com qualidade e segurança.
0: A emissora dedica muitas horas diárias ao público infantil, com conteúdos selecionados para apoiar valores, senso crítico e formação cidadã em diálogo com a cultura brasileira.
2: Meus filhos gostam muito da programação infantil da TV Brasil.
1: Esse tipo de retorno do público confirma a importância do espaço para famílias de todo o país.
2: Os desenhos são bons, mas os episódios se repetem com muita frequência.
0: A crítica aparece de forma recorrente e aponta demanda por maior renovação de acervo e rotatividade de episódios. E quando a televisão pública amplia vozes, revela talentos e atende públicos esquecidos, ela reafirma sua razão de existir.
1: É na escuta do público que esse caminho continua sendo construído. Seguimos atentos.
0: Seguimos em diálogo.
1: Seguimos ouvindo.
0: Até o próximo bate-papo com a Ouvidoria.
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0: Josemar França na operação de áudio.
1: E Messias Melo na sonoplastia.
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5: Estamos de volta na Nacional com o melhor da música brasileira, ouvindo agora Marisa Monte.

Você ouviu Tim Maia, dele mesmo, Não Quero Dinheiro. Antes, Walter Franco. De Walter Franco e Cid Franco, Vela Aberta. A primeira, Marisa Monte. De Jorge Benjor, Balança Pema. 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Eu trago agora para você Caetano Veloso.

0: Ouvimos Casuarina, de João Cavalcante, Inconstante. Luiz Melodia, dele mesmo, Fadas. Abrindo o bloco, Caetano Veloso, de Caetano, Queixa.
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Olá, você está na Nacional com o melhor da música brasileira. Você confere comigo ouvindo agora Alceu Valença.

Tivemos aí Ednardo dele mesmo, artigo 26. Antes, Roberta Sá, de Sidney Miller, Alô Fevereiro. Abrindo o bloco ao seu Valença dele mesmo, La Belle de Ju. Eu trago agora para você na Nacional Rita Lee.

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1: Você ouviu Fernanda Abreu, de Fernanda Abreu, Veneno da Lata. Zizi Posse, de Sérgio Sampaio, Meu Pobre Blues. A primeira, Rita Lee, de Rita Lee Roberto de Carvalho, Caso Sério.
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1: Viajando no Tempo, recordando agora com você Secos e Molhados, de João Ricardo e Paulo Mendonça, Sangue Latino.

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1: A Nacional recebe agora Martinália.

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1: Muito bom dia, eu sou Cirilo Reis e estamos começando Manhã Nacional. Com muita música, muita informação, prestação de serviço e a sua participação, você manda sua mensagem pelo 971-199966, 971-199966 para a sua participação. Fábio Luiz é o rapaz do som, ele que modula o som nítido, claro, forte da sua rádio nacional para todo o planeta Terra. Eu sou Cirilo Reis e você já sabe, a minha alegria é a sua companhia, a sua sintonia. Quero você comigo, hein? Vamos juntos até às 10 horas. E começando sempre com a melhor música pra você.
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0: 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Agora são 8 horas e 15 minutos. A hipertensão é uma doença silenciosa e uma das principais causas de problemas cardiovasculares. A prevenção exige diagnóstico precoce, acompanhamento contínuo e mudanças no estilo de vida. A reportagem de Gabriel Brum destaca a importância da vigilância e de hábitos saudáveis no controle da pressão arterial.
1: Para lidar com a hipertensão, doença silenciosa, sem sintomas e que aumenta no país, o caminho é medir a pressão regularmente. A hipertensão é uma doença causada pelo aumento da pressão sanguínea nas artérias, condição que cresceu 31% entre 2006 e 2024 no Brasil, segundo pesquisa do Ministério da Saúde. O quadro é fator de risco para outros problemas no coração, cérebro e sistema vascular. A pressão é considerada normal até 12 por 8. Quando o paciente mede a partir de 13 por 8, ele é categorizado como a 1 grau de desenvolver a doença. Aí, a partir de 14 por 9, o hipertenso é diagnosticado, explica o cardiologista Rui Póvoa, do Instituto de Assistência Médica ao Servidor Público Estadual de São Paulo.
2: Valores acima de 140 ou 14 fazem com que exista algum tipo de agressão nestes vasos. Como todos os órgãos têm vasos, então existe uma agressão praticamente em todos os órgãos.
1: A hipertensão não tem sintomas, não tem dor de cabeça, sangramento no nariz, alteração visual, nem nada. Por isso, só mesmo aferindo a pressão para a pessoa saber se tem a doença, diz o médico.
2: Isso deve ser feito no indivíduo normal, sem doença, de ano em ano. E no indivíduo que é hipertenso, ele precisa medir mais frequentemente, pelo menos de 3 em 3 meses, se tiver tudo controlado, para verificar se realmente o remédio que ele está tomando está fazendo efeito de forma correta.
1: Então, quem mediu a pressão em algum lugar, numa farmácia ou nessas campanhas que a gente encontra na rua e deu resultado alterado, tem que procurar um médico para avaliar. Os grupos com mais chance de desenvolver hipertensão são idosos, obesos, sedentários, inclusive crianças, tabagistas e consumidores de bebidas alcoólicas. Para evitar o problema, as dicas são comer menos sal e gordura, evitar o álcool, realizar atividades físicas e dormir bem. Orientação que vale também para quem é hipertenso e precisa controlar o quadro. Com produção de Bel Pereira, da Rádio Nacional em Brasília, Gabriel Brum.
0: E o ouvinte continua participando pelo 971-99966. E nós temos o primeiro ouvinte a participar de hoje. Vamos lá, bom dia.
3: Bom dia, Cirilo. Bom dia a todos da Nacional. Excelente sábado a todos. Cirilo, muita chuva aqui em Pernambuco, viu? Que nem Moeiro, chuvinha boa, viu? Tá chovendo desde ontem de manhã. E ainda tá chovendo. Você está para ver o barulho da chuva. É muita chuva, meu amigo. Um forte abraço para vocês aí, viu? Um bom final de semana.
0: Valeu.
3: Divirtam-se.
0: Esse é o Márcio Vanderlei de Limoeiro, Pernambuco. É, no Nordeste, a chuva está descendo com vontade mesmo lá pela região Nordeste. Agora são 8h19 no Rio.

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1: E você pode participar do Manhã Nacional mandando sua mensagem para o nosso zap 971-199966. Maria José de Duque de Caxias, dizendo bom dia a todos os ouvintes, desejando um ótimo final de semana. Agora, 8h35.

0: Manhã Nacional, 8h49 no Rio de Janeiro. 16. Bombeiros alertam baianos para risco de afogamentos no mar. Em apenas 4 meses, o estado do Rio registrou quase 9 mil resgates. Detalhes com Solimar Luz.
1: O ano de 2026 começou intenso para os bombeiros e guarda-vidas do Rio de Janeiro. Em apenas 4 meses, o estado registrou quase 9 mil resgates de banhistas, muitos deles em áreas impróprias ou devido a correntes de retorno. Diante dos números, o Corpo de Bombeiros adverte: os banhistas devem respeitar o que sinalizam as bandeiras de orientação. Se for vermelha, nada de entrar no mar. Também é importante evitar nadar próximo a pedras, costões e outras estruturas onde há risco de impacto devido à força da correnteza. É recomendado ainda ficar próximo aos postos de guarda-vidas e em áreas indicadas como seguras. Evitar o consumo de bebidas alcoólicas antes de entrar na água, além de ficar atento às chamadas correntes de retorno, conhecidas como valões, que costumam puxar o banhista para o alto mar. Em caso de ressaca marítima, evite caminhar na faixa de areia ou ficar próximo a mirantes, pedras ou pires, pois as ondas podem atingir locais altos. Da Rádio Nacional, no Rio de Janeiro, Solimar Luz.
0: E a Marinha está alertando para ondas no litoral carioca que podem chegar a 3 metros de altura. E esse alerta entra em vigor logo mais não, hoje é sábado, amanhã, domingo, às 18 horas. E o alerta dura até terça-feira, às 3 horas da tarde, às 15 horas. Portanto, as pessoas devem tomar uma redobrada atenção, né, moradores e frequentadores das praias. De acordo com o Centro de Operações e Resiliência da Prefeitura do Rio, o período de ressaca pode provocar avanço do mar sobre a faixa de areia e atingir trechos da orla, especialmente em áreas mais expostas. Por isso, as autoridades recomendam evitar o banho de mar. Portanto, evite o banho de mar de amanhã até terça-feira e a prática de esportes aquáticos enquanto durar esse alerta da Marinha, que é desde amanhã, às 18 horas, o alerta, até terça-feira, às 15 horas. Agora, 8h52 no Rio.

0: É manhã nacional, 9 horas e 2 minutos no Rio de Janeiro. A Secretaria de Estado de Saúde divulgou comunicado alertando pais de crianças e adolescentes para a necessidade de vacinação contra a caxumba. Em meio à queda da cobertura vacinal, os casos de doença cresceram no Rio. As vítimas mais frequentes são as crianças. Dados da Gerência de Doenças Imunopreveníveis mostram que foram registrados 395 casos no primeiro trimestre deste ano. Ano passado, no primeiro trimestre, houve um registro de 210. Esse ano aumentou para 395 casos de caxumba. Mais da metade dos casos foi registrado em pacientes com menos de 9 anos de idade. 37% de 5 a 9 anos, 26% de 1 a 4 anos. Até o momento não há registro do surto, também nem óbito causado pela caxumba. Portanto, levar o filho para vacinar é uma medida essencial. Agora são 9 horas e 3 minutos, 9:03. 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
2: Todos os anos, entre março e maio, o assunto declaração do imposto de renda acaba sendo um dos mais comentados entre os brasileiros. E é nesse contexto que a desinformação se espalha por meio das famosas fake news. Hoje, vamos desmistificar algumas delas. Uma das informações falsas que tem se espalhado no contexto do imposto de renda aponta para novas cobranças por parte do governo. Por exemplo, todos os valores recebidos por PIX seriam cobrados no imposto de renda. Isso é falso. Quem explica é Antônio Carlos Santos, presidente do SESCOM de São Paulo.
3: Não, o PIX em si não tem tributação. Ele é apenas um meio de pagamento, assim como é o TED, o DOC ou o dinheiro. O que pode ser tributado é a natureza do valor recebido, independente do meio de pagamento. Se for uma renda tributável, como salário, prestação de serviço, aluguel, isso pode ser sim tributado, mas não pelo fato de ser um PIX. Se for uma transação entre pessoas, né, não tem nenhum tipo de tributação. Uma pessoa pode estar dividindo uma conta ou uma ajuda familiar e estar pagando isso por PIX. Então isso não tem tributação.
2: Outra informação falsa que apareceu diz respeito à cobrança de mais

0: imposto de renda por conta do aluguel. A alegação é de que até filhos que morassem com os pais teriam que pagar imposto de renda. Isso é desmentido por José Carlos Fonseca, auditor fiscal da Receita Federal.
1: Não houve nenhuma mudança nos aluguéis. A reforma tributária vai trazer algumas modificações para quem possui vários imóveis alugados, né, com valor superior a R$ 240 mil, mas para agora, para essa declaração do imposto de renda, não há ainda nenhuma modificação.
0: Para fechar a nossa lista de desinformação, vamos falar de golpes. Muitos criminosos se utilizam anualmente do período de declaração para enviar mensagens que falam desde cobranças extras e notificações de erros até restituições milagrosas. José Carlos Fonseca alerta que qualquer comunicação enviada para o WhatsApp ou SMS em nome da Receita Federal é falsa e deve ser ignorada.
1: A Receita não encaminha comunicação via WhatsApp, SMS, Telegram, e-mail, não. Toda comunicação da Receita Federal é feita via correios, né, por carta registrada, onde identifica claramente o contribuinte e o contribuinte assina que recebeu aquilo. Normalmente as comunicações da Receita, elas não trazem o caráter de urgência e de ameaça que tem nessas mensagens falsas. Normalmente a Receita dá um prazo de 30 ou mais dias para se resolver uma pendência, coisa que nessas mensagens, nesses boatos, não acontece.
0: Lembrando, e isso não é fake news, que o prazo para a declaração do imposto de renda vai até o dia 29 de maio de 2026. Da Rádio Agência Nacional em Brasília, Edgar de Matsuki.
2: Ouvinte Maria Auxiliadora de Auma, mandando uma mensagem aqui para o Manhã Nacional. Ela diz: eu estou com você sempre, Cirilo, e com a Nacional, claro. Um bom final de semana, com muita saúde, muita alegria, paz para todos os ouvintes. Agora 9:08 no Rio.

0: Rádio Nacional Rio de Janeiro, programa Manhã Nacional. Vamos juntos até às 10 horas. E para você participar, 971-199966. Mande a sua mensagem. A ONG Crioula lança a segunda edição digital e gratuita da cartilha Terreiros em Luta, Caminhos para o Enfrentamento ao Racismo Religioso. O material reúne orientações práticas e estratégias de proteção para comunidades de terreiro diante de situações de discriminação. A publicação também aborda direitos, formas de denúncia ao racismo religioso no país, né? Formas de denúncia e caminhos de acolhimento. Agora, a iniciativa busca fortalecer o enfrentamento ao racismo religioso no país. A reportagem é de Madison Euler.
1: A Crioula defende e promove os direitos de mulheres negras e produziu a cartilha com vários atores, entre eles o terreiro baiano Ile Axé Omiogun Siwaju, da cidade de São Félix, e o terreiro Ile Axé Omi Ojuaro, de Niterói, e a Secretaria de Desenvolvimento Social e Direitos Humanos do Estado do Rio de Janeiro. A cartilha, que pode ser baixada no site crioula.org.br, traz uma série de órgãos, legislações, redes de proteção, equipamentos e caminhos de denúncia para vítimas de discriminação religiosa, inclusive o passo a passo de como se documentar em relação à ocorrência. A expectativa é que a publicação seja mais uma ferramenta de apoio de combate ao racismo religioso no país, fortalecendo não só os terreiros, um dos principais alvos de crimes envolvendo intolerância religiosa no Brasil, mas também outras ONGs, movimentos de outras denominações sacras de matriz africana e demais organizações religiosas. Os casos de racismo religioso crescem mais a cada ano. Em 2024, somente pelo Disque 100, foram registradas mais de 2.470 denúncias de intolerância religiosa no país, representando um aumento de 66% em relação ao ano anterior. Com quase 1.000 denúncias a mais, as mulheres negras e a população LGBTQIAPN+, são as principais vítimas. Da Rádio Nacional em São Luís, Madison Euler.
0: Agora 9:19 no Rio. 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

0: É o seu programa Manhã Nacional pela Rádio Nacional do Rio de Janeiro, agora 9h32.
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0: Agora 9h38 no Rio. Butantan procura voluntários para teste de vacina da gripe para idosos. Interessados serão acompanhados durante 6 meses. Detalhes com Tatiana Alves.
1: O Instituto Butantan está abrindo inscrições para um estudo importante: o teste de uma nova vacina contra a gripe, especialmente desenvolvida para pessoas com 60 anos ou mais. A vacina traz uma fórmula reforçada, pensada justamente porque, com o passar do tempo, o sistema imunológico fica menos eficiente. Isso faz com que idosos tenham mais risco de complicações, internações e até mortes causadas pela gripe. Podem participar do estudo pessoas a partir dos 60 anos que estejam bem de saúde ou com doenças crônicas controladas, como diabetes ou pressão alta. Já quem tem doenças não estabilizadas ou problemas de imunidade não pode participar. Segundo a médica Carolina Barbieri, do Instituto Butantan, o envelhecimento provoca uma redução natural da resposta do corpo às vacinas tradicionais. Por isso, a ideia é usar uma versão mais potente, capaz de estimular melhor as defesas do organismo. Os voluntários vão ser acompanhados por 6 meses. A primeira fase do estudo, iniciada em janeiro de 2026, com 300 participantes, mostrou que a vacina é segura. Agora, a pesquisa entra em uma nova etapa, com quase 7 mil voluntários em 15 cidades de 9 estados. Os interessados devem procurar os centros de pesquisa das suas cidades para saber como participar. A relação de locais pode ser consultada no site butantan.gov.br. Com informações da Agência Brasil, da Rádio Nacional no Rio de Janeiro, Tatiana Alves.
0: Agora 9h40, Manhã Nacional com mais música para você.

Nacional Rio de Janeiro, agora são 9h50. O prazo para tirar, transferir ou regularizar o título de eleitor termina na próxima quarta-feira, dia 6 de maio. Para votar nas eleições, é necessário fazer a solicitação até quarta-feira. A partir do dia 7, quinta-feira, a Justiça Eleitoral fecha o cadastro para organização do pleito, conforme regra que prevê o encerramento 150 dias antes do primeiro turno, marcado para 4 de outubro. O segundo turno será em 25 de outubro. Este ano, mais de 150 milhões de brasileiras e brasileiros devem ir às urnas para eleger o presidente da República, 27 governadores, 54 senadores, 513 deputados federais e deputados estaduais e distritais com número variável por estado. Quem completa 18 anos até 6 de maio deve emitir o título para poder votar. Pela Constituição, o voto é obrigatório para maiores de 18 anos e facultativo para pessoas analfabetas, maiores de 70 anos e jovens de 16 e 17 anos. Adolescentes a partir de 15 anos já podem solicitar o documento, o título de eleitor, mas só votam se tiverem 16 anos até a data da eleição. Para tirar o título, é preciso apresentar documento oficial com foto, comprovante de residência e, para homens que completam 19 anos em 2026, comprovante de quitação militar. Mais informações estão no site do Tribunal Superior Eleitoral e nos Tribunais Regionais Eleitorais. O presidente eleito vai tomar posse em 5 de janeiro de 2027 e os governadores no dia 6 de janeiro. Agora 9h52 no Rio. 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

Estamos encerrando mais um programa Manhã Nacional. Um ótimo sábado, ótimo final de semana e até a próxima, se Deus quiser.

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2: Agora em Brasília são 10 horas. Bom dia, eu sou Marcelo Ferreira. Esse é o Nacional Notícias com destaque do momento. Chuvas castigam municípios de Pernambuco e equipes da Defesa Civil Estadual e Federal se mobilizam para dar apoio às populações atingidas. Osama Elgauri está aqui com a gente, tem informações. Bom dia, Osama.
3: Bom dia, Marcelo. Bom dia, ouvintes. Olha só, 4 pessoas morreram por causa das fortes chuvas que caíram em Pernambuco nesta sexta e neste sábado. 2 delas em Olinda e outras 2 na capital Recife, que também registra 5 pessoas feridas. A informação foi atualizada pela Defesa Civil do Estado, que registra um total de 1.096 desabrigados e 1.094 desalojados. Pelo menos 8 municípios foram atingidos. Goiânia, um dos municípios mais afetados por inundações, tem 994 desalojados e 146 desabrigados. Em Recife, são 671 pessoas desabrigadas e em Olinda, 170. Camaragibe, Igaraçu, Limoeiro, Paulista e Timbaúba também aí sofreram com as intensas chuvas desses 2 dias. Segundo o governo do estado, foram distribuídos 637 colchões, 764 lençóis, 246 kits de limpeza e 146 kits de higiene. A Defesa Civil local informa que faz o monitoramento das áreas de risco e o governo federal determinou apoio imediato às autoridades locais por meio do Ministério da Integração e do Desenvolvimento Regional. O Ministério da Saúde já colocou a Força Nacional do SUS em prontidão para reforçar o atendimento às vítimas. Marcelo.
2: Muito obrigado, Osama. Esse foi o Nacional Notícias. Outras informações ao meio-dia.
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2: E a gente começa o Expresso Nacional tocando para você Djavan, Avião.

0: Baby do Brasil, Telúrica, composição dela em parceria com Jorginho Gomes. Ouvimos antes Lenine, dele Braulio Tavares, Lavadeira do Rio, e Djavan, dele Avião.
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0: Nando Reis, O Segundo Sol.

0: Roberta Sá, do Chico Buarque, pelas tabelas. Zeca Pagodinho, Pra Que Chorar, de Baden Powell e Vinícius de Moraes. Nando Reis, dele, O Segundo Sol.
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0: Vamos ouvir agora Rita Lee, Mutante.

0: Criolo, fermento para massa, música do próprio Criolo. Mariela Santiago cantou de João Gilberto, o Balalá. Maria Rita, de Mauro Diniz, Serena e Ratinho, Coração em Desalinho.
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0: A gente ouve agora Flávio Venturini, Noites com Sol.

0: Nós ouvimos Tulipa Ruiz e João Donato Tafetá, música da Tulipa Ruiz e Gustavo Ruiz. Maria Gadu, dela, Cimbalaê. Flávio Venturini, dele, Ronaldo Bastos, Noites com Sol.
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0: E agora você ouve a Céu cantando Lenda.

0: 11h02, Ana Rato, Cabra Cega, Della e Emerson Mardini. Ouvimos também Céu, Lenda, de Alec Ayat, Céu e Graziella Moreto. E Tulipa Ruiz, Della e João Donato. Aliás, Tulipa Ruiz e João Donato cantando Tafetá, música da Tulipa com Gustavo Ruiz.
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0: É isso aí, música brasileira em primeiro lugar. Estamos também nesta manhã de sábado ao vivo pela internet, radios.ebc.com.br, e também pelo aplicativo Rádios EBC. Zé Ramalho, Banquete de Signos.

0: Thier e Alexandre Carlo, Isqueiro Azul, música de Thier com Rita Vainer. Nilce Carvalho, de Wilson das Neves e Delcio Carvalho, Estava Faltando Você. E ouvimos também Zé Ramalho com Banquete de Signos.
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0: Alexia Bontempo, alvo certo dela e André Carvalho, Fátima Guedes, de Lenine Dudu Falcão, Silêncio das Estrelas. Alceu Valença, dele, Espelho Cristalino.
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0: Ney Matogrosso e Aquarela Carioca cantam Pavão Misterioso.

0: Nós ouvimos Tavito com a música Rua Ramalhete, música de Tavito e Nia Zambuja. Zélia Duncan, de Fred Martins e Marcelo Diniz. Flores. Paula Lima, do Jorge Benjor, Meu Guarda-Chuva.
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0: Milton Nascimento, Travessia.

0: Paralamas do sucesso do Hebert Viana, La Bella Luna. Alexandre Leão, Pop Zen. De Manuca Almeida, Alexandre Leão e Lalado. Milton Nascimento, dele, Fernando Brant, Travessia.
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0: 11:54, Maíra Andrade, recado.

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1: Meio-dia, eu sou Marcelo Ferreira e este é o Nacional Notícias com destaque do momento. Em São Paulo acontece até amanhã a Feira do Livro da Rocha, que é um evento dedicado à literatura no tradicional bairro do Bixiga. A repórter Sara Kines conta pra gente.
2: A feira literária leva o nome da rua onde acontece, a Rua Rocha, e reúne mais de 60 editoras e livrarias e oferece cerca de 70 atividades. Além de aulas abertas e bate-papos com escritores, a feira traz a Jornada Literária, que fomenta atividades de escrita com estudantes de escolas públicas da região e roteiros com passeio por pontos do Bixiga relacionados a livros e também uma viagem pela herança afro-brasileira do bairro. A feira homenageia a escritora feminista e ativista do movimento negro, Teresa Santos, que é celebrada numa exposição, na exibição do documentário Malunga e em mesas de conversa. Entre as atividades voltadas para as crianças estão os lançamentos da personagem Abayomi, da escritora Maria Aline Soares, com contação de história e oficina de bonecas. A programação completa do evento está no site feiradolivrodarrocha.com.br. Com produção de Bel Pereira, da Rádio Nacional em São Paulo, Sara Kines.
1: Esse foi o Nacional Notícias, próxima edição a uma hora.

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1: Meio-dia e dois, a gente abre essa hora tocando pra você o som do Rapa, Minha Alma. 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

Aqui na Rádio Nacional ouvimos Dominguinhos Gostoso Demais, de Dominguinhos e Nando Cordel. Antes, Vanessa da Mata, dela e Liminha, Ai Ai Ai. E o Rapa, de Marcelo Iuca, Minha Alma. Adriana Calcanhoto, Devolva-me.

Martinália de Lula Queiroga, depois cura. Vanderly dele, românticos. Adriana Calcanhoto, de Lilian Knapp e Renato Barros, devolva-me. Meio-dia 24, Lulu Santos, certas coisas.

0: Cidade Negra, Luta de Classe, música de Samuel Rosa e Chico Amaral, Tribalistas, Já Sei Namorar, de Arnaldo Antunes, Carlinhos Brown e Marisa Monte. Ouvimos também Casuarina com Lenine, música do Sérgio Sampaio, Eu Quero é Botar Meu Bloco na Rua.
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0: Meio-dia e 41, Chico César, À Primeira Vista.

Elba Ramalho, relampeando de Lenine e Paulinho Mosca. Ouvimos também Beto Guedes, de Milton Nascimento e Fernando Brant, Vevecos, Panelas e Canelas. E ouvimos ainda o Chico César, dele À Primeira Vista. Sobradinho, versão ao vivo de Cego Arabeira, com participação de Flávio Venturini.

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1: Uma hora, boa tarde, eu sou Marcelo Ferreira, esse é o Nacional Notícias e quem traz o destaque do momento é Rafael Lopes.
2: Nascido em Brotas de Macaúbas, no interior da Bahia, no dia 3 de maio de 1926, Milton Santos se tornou um dos principais nomes da geografia no mundo. Professor em universidades no Brasil e no exterior, construiu uma obra marcada pelo olhar crítico sobre o espaço e as desigualdades. Filho de professores, neto de escravos forros, Milton Santos construiu uma trajetória que ajuda a explicar a força do pensamento intelectual. A partir da Bahia, ganhou o mundo e se tornou uma das vozes mais respeitadas da geografia. O escritor Valdomiro Santos Júnior destaca essa caminhada no livro Milton Santos, da coleção Gente da Bahia.
3: Para ele, o território e o homem se interagem mutuamente, estabelecendo padrões e comportamentos que contribuem para explicar a realidade social. Isso não é válido apenas para o Brasil. Esse é um dos aspectos que faz com que a obra de Milton Santos se destaque no mundo inteiro.
2: Milton Santos publicou mais de 40 livros ao longo da carreira. Entre os principais temas abordados estão o território, a globalização e as desigualdades sociais. Conceitos que seguem presentes nos debates atuais. Para o escritor Itamar Vieira Júnior, geógrafo de formação, esse legado também é marcado por uma experiência pessoal.
4: Eu ainda tenho uma história muito particular com a família dele, porque eu fui contemplado com uma bolsa, e se chama Bolsa Milton Santos, e hoje já foi institucionalizada. Ao longo de 20 anos já beneficiou muitos estudantes e eu fui o primeiro, então eu carrego essa marca aí comigo também.
2: Da Rádio Educadora da Bahia, Rafael Lopes para a Rádio Nacional.
1: Este foi o Nacional Notícias. Próxima edição às 2 horas.
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1: 1:03, a gente começa essa hora tocando para você Gal Costa e Frejá, Paula e Bebeto.

Marina Lima, Fulgaz, Della e Antônio Cícero, Gilberto Gil de Jorge Maltner e Nelson Jacobina, Maracatu Atômico. Ouvimos também Gal Costa e Frejá de Milton Nascimento Caetano, Paula e Bebeto.

Zé Ramalho e Dominguinhos, Beira do Mar, a música do Zé Ramalho, Xangai, de Hélio Contreiras, Estampas Eucalol. Zizi Posse, de Tavito, Neia Zambuja e Paulo Sérgio Vale, Começo, Meio e Fim. Samuel Rosa, Alô Borges e Fernanda Takai, Balada do Amor Inabalável.

Funk como ele gusta, Paula Lima e Sandra de Sá, Olhos Coloridos, Alice Caymmi dela, Tudo Que For Leve e Jorge Benjor do Tim Maia, do Leme ao Pontal. Rádio Nacional. 1h41, Toninho Horta, Manuel Aldaz.

0: Gonzaguinha e a música Galope, antes Orquestra Lunar e Vic Barcelos, de Joyce Moreno, Samba da Zona. Toninho Horta, dele Fernando Brant e Manuel Waldaz.
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0: Para fechar essa hora, Dori Caymmi com Alegre Menina, na sequência, Paulinho Boca de Cantor, Negadina.

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1: Agora são 2 horas em Brasília. Boa tarde, eu sou Marcelo Ferreira e este é o Nacional Notícias com destaque do momento. Os planos de saúde agora têm novas regras de fiscalização e quem conta pra gente é Osama El Gauri. Boa tarde, Osama.
2: Boa tarde, Marcelo. Boa tarde, ouvintes. Olha, já estão em vigor as novas regras da Agência Nacional de Saúde Suplementar para a fiscalização dos planos de saúde. O novo modelo quer agilizar a análise das reclamações, a fiscalização e incentivar as operadoras a cumprirem as regras para melhorar a qualidade dos serviços. Segundo a ANS, isso significa combinar ações de orientação, prevenção e punição com multas que podem chegar a R$1 milhão por determinação descumprida. A nova norma também atualiza os tipos de infração previstos e revisa os valores das multas com elevação gradual de até 170% em relação aos valores atuais. Por exemplo, antes a negativa de cobertura tinha multa de R$80 mil por conduta. Agora o valor é de R$108 mil, chegando a R$216 mil a partir de janeiro de 2028. A agência ainda vai continuar recebendo as reclamações dos beneficiários e notificando as operadoras para resolver os problemas de forma mais rápida. Mas agora, uma parte das queixas será analisada de forma individual e terá 45 dias para conclusão. A outra vai identificar problemas que se repetem e orientar ações mais amplas de fiscalização. Dessa forma, de acordo com a ANS, é possível responder mais rapidamente aos beneficiários e evitar o acúmulo de processos e utilizar melhor ainda os recursos. Marcelo?
1: Obrigado, Osama. Este foi o Nacional Notícias. Próxima edição às 3 horas.

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1: Olá, muito boa tarde para você. São 2:02. Agora eu, Márcia Dias, seguindo com você nessa tarde aqui na Rádio Nacional. Comigo no estúdio, André Gomes. E juntos, neste sabadão, dia 2 de maio, vamos fazer a programação que você gosta de ouvir. Abrindo com a gente, Tim Maia, Réu Confesso. Música.

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0: Tá aí, você ouviu a rede Lenine dele e Lula Queiroga. Vai trabalhar vagabundo, Chico Buarque, música dele. E Alagados, Paralamas do Sucesso, de Herbert Viana, Bi Ribeiro e João Baroni.
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0: Agora a gente ouve Zeca Baleiro, Alma.

Ouvimos os Cegos do Castelo, Titãs de Nando Reis, Samba Tens, Emanuel dele e Guilherme Pereira, e Alma Nova, Zé Cabaleiro dele e Fernanda Abreu. Fechando nossa hora com Tereza Cristina e Grupo Semente, Sorri de Elton Medeiros e Zé Kett. Na sequência tem Folha com JP.

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1: Agora são 15h em Brasília. Boa tarde, eu sou Márcia Dias. Este é o Nacional Notícias com o destaque do momento. Marcinho VP e mais 11 pessoas são denunciadas à justiça. Osama Elgauer está aqui, tem os detalhes para a gente. Boa tarde para você, Osama.
2: Boa tarde, Márcia. Boa tarde, ouvintes. Olha, o Ministério Público do Rio de Janeiro denunciou à justiça o traficante Márcio Santos Nepomuceno, Marcinho VP. Também foram denunciados Márcia Gama Nepomuceno, esposa de Marcinho VP, e seu filho Mauro Nepomuceno, conhecido como Oruan, e mais 9 pessoas. Para o Ministério Público, o grupo atua no tráfico de drogas em comunidades cariocas, com influência de Marcinho VP sobre o Comando Vermelho, mesmo preso há 20 anos. Ele está no Presídio Federal de Segurança Máxima em Campo Grande, em Mato Grosso do Sul. E a gestora financeira dele seria a própria mulher, Márcia Nepomuceno. Segundo as investigações, ela recebia dinheiro em espécie de outros traficantes do Comando Vermelho e ocultava os valores, comprando e administrando lojas comerciais, imóveis e fazendas. Já Oruan, segundo o MP, recebia o dinheiro ilícito e usava a carreira musical para camuflar aí a origem do valor obtido nas atividades criminosas. Todos foram alvos de busca e apreensão esta semana pela Polícia Civil e agora podem responder pelos crimes de organização criminosa e lavagem de dinheiro. Márcia.
1: Obrigada, Osama. Esse foi o Nacional Notícias. Próxima edição às 4 horas.
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1: Agora 15h03, seguimos com Gal Costa, Você Não Entende Nada.

0: Não existe amor em São Paulo, crioulo. Maria Maria Alice Regina de Fernando Brant, Milton Nascimento. E ela, Mariela Santiago.
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0: Ouvindo agora Caetano Veloso, Trilhos Urbanos.

0: Ouvimos Planta e Raiz, de Nando Reis, Tony Bellotto e Arnaldo Antunes, Família. Cris Delano, de Marcos Valle e Gabriel Pensador, Bem Longe. Emílio Santiago, de Gonzaguinha, O Que É, O Que É.
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0: 3 horas e 31 minutos, Maria Rita, Maria do Socorro.

Ouvimos Galos, Noites e Quintais, Belchior, música dele, Paixão, Luiz Melodia, de Luiz Melodia, e Maria Rita com Maria do Socorro, música de Edu Krieger. Muito obrigada a você na sintonia da nossa programação, a você nos dando uma carona aí no seu carro, valeu demais. Ouvindo agora a Cássia Eller, All Star.

0: Você ouviu Malemolência, Céu, dela e Alec Ayati. Tenha calma, Maria Bethânia de Djavan, Cássia Eller de Nando Reis, All Star.
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0: Fechando mais uma hora com Fagner, revelação. Kátia Rocha, quem te viu, quem te vê.

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1: Agora são 16h em Brasília. Boa tarde, eu sou Márcia Dias, este é o Nacional Notícias, com o destaque do momento. Organizadores do Oscar definem regras para uso da inteligência artificial nas produções. Ouçam, meu Gauri está aqui no estúdio, tem mais detalhes ao vivo. Muito boa tarde para você, Osama.
2: Boa tarde, Márcia. Boa tarde, ouvintes. Olha, atores e roteiros criados por IA, ou seja, por inteligência artificial, não poderão concorrer ao Oscar. A nova regra foi publicada nesta semana pela Academia de Artes e Ciências Cinematográficas, organizadora da premiação. O objetivo é deixar claro que a atuação e o roteiro de filmes devem ser feitos por seres humanos para serem elegíveis a um dos principais prêmios do cinema mundial. As mudanças se aplicam às inscrições para a próxima cerimônia do Oscar em março de 2027. Segundo as novas regras, a academia pode solicitar informações adicionais para verificar se os roteiros enviados foram criados por humanos. A IA generativa deixou o setor em alerta porque atores temem que os estúdios usem a tecnologia para substituir os trabalhadores humanos com o objetivo de reduzir custos. No ano passado, a estreia de uma atriz gerada por IA, chamada Tilly Norwood, provocou uma reação negativa do sindicato dos atores, principalmente porque estúdios demonstraram interesse pela novidade. De acordo com as novas regras da academia, os cineastas podem usar ferramentas de IA, mas um ator sintético como Norwood não seria elegível para um Oscar. A academia definiu também que os roteiros devem ter autoria humana para serem elegíveis e concorrer aí aos prêmios. Márcia?
1: Obrigado, Osama. Esse foi o Nacional Notícias. Outras informações amanhã.

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1: 4 horas e 3 minutos, ouvindo agora Marina Gilberto Gil.

Aí você ouviu o fato consumado com Rosa Passos, a música de Djavan. Rápido me camaleou a Maria Gadú de Caetano Veloso, na primeira manhã ao seu Valença. Quatro horas e 27 minutos. Muito boa tarde para você, sintonizado aqui com a Rádio Nacional. Você em São Luís, no Maranhão, Rio de Janeiro, São Paulo. Você em Recife, Pernambuco. Muito obrigada pelo carinho. Agora tem Tulipa Ruiz, Jogo do Contente.

Ouvimos Marvin, Titãs, de Nando Reis, Sérgio Brito. Ouvimos novamente Ney Matogrosso, de Fred Martins e Alexandre Lemos. E A Cor do Som com Beleza Pura, música de Caetano Veloso. Música brasileira em primeiro lugar, tocando para você, Pé do Meu Samba, Martinália.

Manuel Aldaz, Toninho Horta e Frejá, de Toninho Horta e Fernando Brant, Mariana, Seu Jorge. Fechando mais uma hora com Todo Azul do Mar, Saguarabira e Venturini, de Flávio Venturini, Ronaldo Bastos.

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1: Olá, ouvinte da Rádio Nacional, aqui estamos com a programação musical que você gosta de ouvir aqui na sua Rádio Nacional. Eu sou Márcia Dias, muito prazer. Vamos ouvir Wagner, Zé Ramalho, Admirável Gado Novo.

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Você ouviu Chicala, Fabiana Cosa, de João Cavalcante. Ouviu Mais Feliz, Adriana Calcanhoto, de De Palmeira, Cazuza e Bebel Gilberto. E Admirável Gado Novo, Wagner Zé Ramalho, música de Zé Ramalho. Agora a gente ouve Que Fim Levaram Todas as Flores.

0: Ouvimos Nara Leão e Chico Buarque, música de Chico Buarque, Se Voca, João e Maria. Antes, Chico César, dele, Pensar em Você. E Secos e Molhados, de João Ricardo, Que Fim Levaram Todas as Flores.
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0: E agora a gente ouve o Bêbado e a Equilibrista com Beth Carvalho.

Ouvimos Verde, Leila Pinheiro, Digodim, Eduardo dos Santos e Neto Costa. Antes, Andar com Fé, Gilberto Gil, música dele. E Cateretê, Cambada Mineira, Eduardo Neves, de João Francisco e Flávio Ventura. Agora tocando João Bosco, Papel Machê.

Você ouviu Intuição, Oswaldo Montenegro, música dele e Ulisses Machado. Ouviu Novo Tempo, Ivan Lins, dele e Vitor Martins. Papel Machê, de João Bosco e Capinã, com João Bosco.

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1: Vamos ouvir Lô Borges, Equatorial, dele, Beto Guedes e Márcio Borges.

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Lulu Santos, dele, Assim Caminha a Humanidade, Francis Haim, aliás, Chico Buarque, meu caro amigo, de Francis Haim e Chico Buarque. Agora tem Secos e Molhados, de João Ricardo, o patrão nosso de cada dia.

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1: João Bosco, Kid Cavaquinho, de João Bosco e Aldir Blanc, Baiana System, Lucro, de Russo Passapulso e Mintio Garramone. Rádio Nacional, com você agora, Ângela Rorô, dela Fogueira.

0: Fala aí, presidente.
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6: Rádio Nacional com Gilberto Gil, dele a gente precisa ver o luar.

0: Gal Costa, de Djavan Azul. Nilce Carvalho, Lamento da Lavadeira. 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Marina Lima e Caetano Veloso, Nosso Estranho Amor, de Caetano.
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Fagner e Zé Ramalho, Romance no Deserto. Bob Dylan e Jacques Lévy, versão de Fausto Nilo. Valéria Oliveira, de Lenine e Lula Queiroga, O Último Pôr do Sol. 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Maíra Freitas, Maracatu, Nação do Amor, de Moacir Santos e Ney Lopes.

0: Márcia Castro vira maravilha de Tiago de Oliveira. Em Mato Grosso, Mulher Sem Razão.
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0: Rádio Nacional com Lenine, Tudo por Acaso.

Ednardo Enquanto Engoma a Calça, de Ednardo e Climério. Ana Canhas, Tô na Vida, de Ana Canhas e Arnaldo Antunes. Rádio Nacional, com Maria Gadu, Altar Particular, de Maria Gadu.

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3: Marisa Monte, Maga Malabares, de Carlinhos Brown.